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Mais a passar, só são 15. Perfeito, é tudo. É o que se bate no que de lá, é de todo o corpo. De depois, sans alimento, tudo lá. Mundo é mundo, então mundo é mundo, mundo é mundo. Mundo bate com a perna, dá lá a perna. A presença aí lá, como é que gilet, gilet para o balão de caça.